0: 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Mario, bienvenido. Vamos a hablar en castellano porque Mario ha venido desde Portugal para presentar en esta séptima edición Roof, un trabajo fotográfico vinculado a especialmente a la crisis de vivienda en Lisboa, ¿verdad?
1: Sim. Sim, é um trabalho que demorou 10 anos a ser concluído, porque é uma realidade que neste momento em Lisboa está completamente descontrolada. Eu, quando comecei a fazer o trabalho em 2014, nós estávamos a atravessar uma crise financeira muito severa, muito difícil no país, e eu comecei a ver muitos locais abandonados pela cidade, casas, prédios, fábricas, empresas, mas que tinham sinais de vida. Tu conseguias ver a roupa das pessoas, conseguias ver as portas estavam abertas, portanto, havia sinais de vida. E nessa altura percebi que realmente a questão da habitação era um efeito colateral da crise financeira. Bem, o trabalho aí foi feito ao longo de um pequeno período de tempo, porque depois eu publiquei o trabalho no New York Times e, felizmente, foi distinguido com o prémio da Agência Magno. Mas depois, em 2019, quando Portugal já era um exemplo de boa economia europeia, eu continuava a ver os mesmos sítios, os mesmos sinais de vida, e então tentei perceber o que estava a passar. E o que aconteceu nos últimos anos é que a questão da habitação tornou-se um problema crónico na sociedade portuguesa, ao ponto de as pessoas em 2019 já começavam a ter os seus empregos, os seus trabalhos novamente, mas não conseguiam ter uma casa. Nessa altura, o trabalho cresceu muito, porque percebi que era uma situação que estava espalhada por toda a cidade. E depois apareceu a Covid-19 e eu tive que parar o trabalho. E em 2023, quando Portugal está quase a celebrar os 50 anos da sua revolução, os 50 anos de liberdade e democracia, eu comecei a ouvir muitas vezes essa celebração, mas achei que havia muita coisa que não estava bem. E a habitação, que é um direito consagrado na Constituição portuguesa, não estava a ser verdadeiramente praticado e adquirido por muitos portugueses, e então aí decidi terminar o trabalho. E em 2023, todas as pessoas que eu fotografei, todas elas tinham emprego, todas elas tinham trabalho, muitas delas são funcionários do Estado, são funcionários públicos do governo português e que não conseguem ter uma casa. E nada está a ser feito para a situação parar, pelo contrário, cada vez há mais Airbnbs, cada vez há mais hotéis, cada vez há mais pessoas a serem retiradas das suas casas, e é realmente um problema que precisa de alguma atenção e de alguma reflexão também.
0: O sea, tú ves en el desarrollo desde la crisis económica, digamos 2008-2010, hacia 2019, pre-COVID, un proceso de degradación de la vida cotidiana, el acceso a la vivienda, incluso con gente que tenía o que tiene trabajo.
1: Completamente. O sea, durante a crise as pessoas não tinham emprego, perderam a casa. Em 2019 as pessoas começam a ter emprego, continuam sem terem uma casa. Em 2024, em 2025, enquanto nós estamos a falar, a generalidade das pessoas que vive em sítios abandonados, todas têm emprego. E também chegamos a um ponto em que mesmo encontrar sítios abandonados já é difícil, porque os sítios foram todos bloqueados para que as pessoas não pudessem ter uma casa. E nós estamos às vezes a falar, nós pensamos que são pessoas que vivem sozinhas ou que é só uma geração. Não é. Nós temos jovens com 20, 30 anos, nós temos casais com 40, 50 anos e nós temos pessoas idosas que trabalharam toda a sua vida, que têm 60, 70, 80 anos e que vivem em prédios abandonados, em escolas abandonadas, em contentores espalhados pela cidade, funcionários públicos, ao ponto de existirem exemplos completamente inaceitáveis. Existe, por exemplo, uma pessoa que vive junto ao Palácio de Belém, junto ao Palácio do Presidente da República, numa ruína. E essa pessoa é um ex-militar português que tem 60 e muitos anos e que a sua pensão, ele recebe 500 euros de pensão, não permite pagar qualquer casa em Lisboa. É importante nós percebermos que hoje em dia arranjar uma casa com um quarto, com uma divisão, é quase impossível por menos de 1.200 euros. Impossível. O salário mínimo português está-se a situar nos 800 e poucos euros. É impossível.
0: Impossível. Impossível. Has mencionado algo que me ha llamado mucho la atención también, digo, antes de pasar a lo estrictamente visual, el aniversario de la Revolución de los Claveles como un elemento que atraviesa Ruf. ¿Qué hay ahí? ¿Qué ves en eso?
1: Para mí era, fazía todo o sentido aproveitar a celebração dos 50 anos para nós pensarmos no que não está bem. Não é só festejar. Muita coisa foi ganha, muita coisa é... O 25 de Abril é extremamente positivo na vida dos portugueses e na nossa história. Agora, nós celebrarmos apenas e não percebermos que ainda existe muito para fazer, muito do que foi prometido com a Revolução de Abril, eu acho que é uma pena. E o que está a acontecer é que estas pessoas, e o meu trabalho, acho que eu demorei muito tempo a acabar o trabalho. Primeiro, eu nasci em Lisboa, eu vivo em Lisboa, é a minha cidade. E, por outro lado, eu considero que estas pessoas são verdadeiramente invisíveis. Porque estas pessoas não dormem nas ruas. Tu, se fores a Lisboa, qualquer um de nós for a Lisboa, nós não vamos ver muitas pessoas a dormir nas ruas. Existem, mas não são números alarmantes. Ou seja, não vejo muitas pessoas a dormir nas ruas. Estas pessoas que vivem em casas abandonadas, em casas devolutas, são verdadeiramente invisíveis. Não entram nas estatísticas, não têm apoios, não têm uma resposta social. E, portanto, para mim fazia todo o sentido, já que estamos a falar de direitos que foram conquistados, nós exigirmos o direito à habitação de uma vez por todas.
0: Uma pergunta mais sobre o tema habitacional. Has mencionado Airbnb como um factor que opera en el acceso a la vivienda e que definitivamente tiene mucho que ver con cómo se piensan las ciudades, especialmente Lisboa, que es un destino turístico importante en Europa. ¿Qué tensión encuentras entre estas plataformas y que el derecho a la vivienda no esté garantizado?
1: O Airbnb é apenas uma pequena parte do problema. Como tu estavas a dizer, e bem, Lisboa, em 2024, foi considerada a cidade mais cara para alugar uma casa, ao mesmo tempo que foi considerado o destino turístico número um da Europa. É catastrófico. O que é que acontece? Não é que o Airbnb explique tudo, não. Existe uma data de questões que nunca foram resolvidas. Não existe habitação pública a preços acessíveis. Nunca existiu. Existe centenas, para não dizer milhares, de edifícios que são do Estado português que estão sem uso, estão abandonados. Não são reconvertidos, não existe um investimento para que isso aconteça. E depois, o custo de vida aumentou significativamente em Portugal, e os salários não acompanharam. E o que é que acontece? Obviamente que, se calhar, para um pensionista francês ou inglês que teve um salário toda a sua vida muito maior, chega a Lisboa e uma casa que custa 2 mil euros por mês é uma coisa que para ele é completamente aceitável e que ele pode pagar. Os portugueses não. E, portanto, o Airbnb o que veio fazer foi só ainda aumentar ainda mais um problema que já é crónico em Portugal. E depois há outra coisa, é que muitas vezes nós vemos prédios que estão devolutos, que estão abandonados, e nós pensamos, ok, nós vemos, começam a avançar as obras, construções, e nós pensamos, ok, vai haver aqui um prédio. E não é. É sempre um hotel, turismo local, ou mais uma loja para turistas, e a cidade vai-se mudando, vai transformando. Ao ponto de muitos dos lisboetas, por exemplo, quando penso no meu círculo de amigos mais próximo e da minha família, eu não, se calhar conheço uma ou duas pessoas que vivem em Lisboa. Já ninguém vive em Lisboa. E é muito estranho. Eu, quando fiz a exposição do Ruf em Lisboa, eu fiz a exposição num sítio abandonado, um edifício muito grande abandonado. E era bem no coração de Lisboa. Quando tu estavas a visitar a exposição, tu tinhas acesso a outros prédios à volta. Tu não ouvias falar português. Não se ouvia.
0: Só inglês.
1: Inglês, francês, não ouvias falar português. E isso quer dizer muita coisa. Quer dizer que realmente, até do ponto de vista turístico, de quem procura a cidade, já não vai encontrar aquela cidade que o levou inicialmente a procurar uma experiência nova, uma cultura diferente. Claro que existem muitas coisas boas e Lisboa é uma cidade fantástica, mas está a ficar muito descaracterizada e perdemos muito, mesmo muito, do que era nosso nos últimos anos.
0: Algo disso passa.
1: Sim. É que este problema não é um problema só português. Eu acho que o RUF acaba por ter sido muito partilhado porque as pessoas que vivem noutros países europeus conseguem identificar-se, conseguem criar uma ligação aos seus próprios países. Nessa exposição, lá está, como estava bem no centro de Lisboa, a exposição recebeu muitos turistas. E eles todos diziam, eu tenho isto no meu próprio país. Seja Holanda, Alemanha, Espanha, obviamente, França, Itália. Mas não, eles dizem que não tinham conhecimento que em Lisboa era tão grave. Porquê? Porque é uma realidade escondida.
0: Está escondido.
1: Está completamente escondido. Tu podes andar por Lisboa e não te aperceberes dessa situação. O meu trabalho fotográfico, desde o início, que é dedicado a temas que estão escondidos ou que são ignorados. E este é um problema que está escondido, mas que não pode ser ignorado.
0: Bien, para pasar a lo estrictamente fotográfico, te quería preguntar dos cosas. Fundamentalmente, la elección de la técnica. Hay blanco y negro, hay imágenes con mucho contraste y también hay imágenes de mucha crudeza. ¿Cómo has logrado retratar a personas en situaciones tan crudas y tan complicadas, manteniendo, digamos, esa sensibilidad y esa tratando de no afectar a su dignidad?
1: Para mim, os trabalhos obrigam-me a uma dedicação extrema. Ou seja, eu tenho que passar muito tempo com estas pessoas para conseguir fotografar. Essa experiência acaba por moldar a própria fotografia. É essa experiência pessoal com essas pessoas que acaba por influenciar o meu trabalho fotográfico. A maior parte das vezes que eu fotografava sem qualquer tipo de luz. Estas pessoas vivem em sítios abandonados, não têm eletricidade, não é? E, portanto, isso influenciou. E depois, o que também influenciou foi perceber que nós estávamos a falar, no fim e ao cabo, de ter uma casa. É uma coisa simples, ter uma casa. E a parte crua que tu estavas a falar, a parte natural, vem dessa experiência, vem de uma pessoa que entra imagina um edifício grande e, de repente, está tudo abandonado, mas ela ainda assim tenta criar uma casa. Tem o tapete, tem o quadro na parede, tenta ter tudo limpo, tudo como um lar. E essa sensibilidade e essa dignidade, para mim, era muito importante que estivesse no trabalho. Depois há uma questão que é muito importante e que condicionou, para mim, de forma positiva o trabalho. É que o que eu estava a fotografar era o segredo da vida destas pessoas. Ou seja, estas pessoas quando deixam de ter casa e têm que arranjar uma solução, e a solução é esta, elas não vão contar logo aos familiares, não contam aos amigos mais próximos. As pessoas que não tinham emprego, quando queriam ter emprego, elas não tinham uma morada para dar. Não é? Não têm uma casa, não podem dar uma morada. Portanto, isto é o segredo da vida delas. Muitas vezes havia pessoas que diziam, não, é importante mostrares, Mário, fotografa à vontade, é importante mostrares a realidade, e havia outras pessoas que tinham medo. Epá, não, eu não posso mostrar porque senão ainda vem a polícia ou vou perder o meu trabalho, não quero que a minha família descubra, eu quero acreditar que a minha situação vai melhorar e eu vou sair daqui. E portanto, essa questão do escondido, do anonimato, de estar na sombra, influenciou também essa escuridão e esse contraste que tu estavas a falar. Existe sempre uma língua muito ténue no trabalho do RUF, que é o que se vê e o que não se vê. E eu acho que isso para mim fazia sentido. Aliás, o trabalho é dividido em várias camadas, e uma das camadas que é muito específica, que é a camada dos retratos, por exemplo, das pessoas, é sempre feita em forma de negativo. Ou seja, tu nunca percebes quem é a pessoa, é sempre, não há um rosto, é uma questão sempre muito difusa, precisamente para fazer a ligação à questão de elas serem invisíveis, se elas são verdadeiramente fantasmas na cidade. E isso para mim faz sempre sentido. Eu utilizo muito o que as pessoas me dizem e o que eu vejo que as pessoas fazem para criar a minha própria fotografia.
0: Muy bien. Es un trabajo de muchos años, es un trabajo que te ha llevado una década, has mencionado antes. Te quería preguntar, después de tanto tiempo retratando esta realidad y teniendo en cuenta que ha habido significativos cambios económicos y políticos en Portugal y en Lisboa en particular, ¿qué crees que ha cambiado en estos años? ¿Se ha incrementado el número de personas en esta situación? ¿Qué crees que puede aportar Ruf a esta realidad?
1: Sim, eu acho que nos últimos 10 anos o que aconteceu foi que, primeiro, deixámos de ter pessoas que pertenciam só à classe baixa, como se costuma designar, ou às pessoas que se calhar não tinham uma estrutura familiar grande que as pudesse ajudar, para termos classe média nesta realidade. E isso comprova-se porque, primeiro, as pessoas que não tinham casa eram as pessoas que não tinham emprego, e hoje, quando nós estamos a falar, as pessoas que não têm casa são as pessoas que têm emprego. E não, às vezes até ganham mais do que o salário mínimo. Eu fotografei pessoas que têm salários que recebem cerca de 1.000 euros ou 1.200 euros, mas se a casa custa 1.000 euros, eles têm que optar. Ou pagam uma renda, uma vivenda, ou
0: Vivo.
1: como é que comem,
0: Claro.
1: como é que vivem o resto do mês. E, portanto, eu acho que na última década a habitação não foi de toda uma prioridade na política portuguesa. De maneira nenhuma, até diria eu. E agora, que está uma catástrofe instalada em relação à questão da habitação, recentemente, e quando eu digo recentemente, isto foi há 2 dias. Há 2 dias, o governo português decidiu: ok, vamos fazer alguma coisa. E o que é que eles fizeram? Decidiram que vamos pôr um teto nas rendas, no valor máximo, no valor médio. Qual é que foi o valor que eles disseram que era uma renda média? 2.300 euros.
0: Muito rico.
1: 2.300 euros. Isso equivale quase a 3 salários mínimos. Quem é que recebe esses salários em Portugal? Não, é muita gente. Portanto, passado 10 anos, a resposta que nós recebemos do nosso governo é que, ok, vamos estabelecer uma renda média de 2.300 euros. É inacreditável, mas é esta a realidade em Portugal.
0: Claro, creo que de alguna manera explicita algo que se intuye, se sabe, pero que en este trabajo queda clarísimo, que es se puede estar en una situación de absoluta exclusión e invisibilidad y tener trabajo, digamos.
1: E é muito fácil cair nessa situação. Uma coisa que eu aprendi com este trabalho é que é muito mais fácil eu ficar sem casa do que ficar milionário. Ou seja,
0: Claro.
1: muitas vezes as pessoas que eu fotografei tinham vidas normais, simplesmente. Agora não é preciso perder o emprego. O que tem acontecido, na verdade, é uma pessoa tem uma casa alugada, está a pagar 600 euros ou 800. Vem a pessoa que é o proprietário do prédio e diz: ok, tu para continuares, agora tens que pagar 1.500.
0: Claro.
1: E as pessoas dizem: bem, eu não consigo, não posso. Então vão sair da casa. Mas depois não encontram casa. E existem muitos casos desses em que, lá está, depois tem que ser segredo. Porque são pessoas que têm os seus trabalhos, têm as suas famílias e não querem que as pessoas saibam que, pá, fiquei sem casa, não consigo pagar uma casa, pá, encontrei este espaço, estava aqui abandonado, vamos ver o que é que acontece. E está a acontecer cada vez mais.
0: Bien, te hago la última. Me gustaría saber qué papel juega tu vínculo emocional, tanto con la ciudad como con los sujetos retratados, y cómo eso lo has llevado a la fotografía.
1: Bem, eu, como te disse, eu nasci em Lisboa. Lisboa é a minha cidade. Embora eu já não viva, em Lisboa, tive que viver fora. Foi um desses casos, tive que ir para fora. Foi um trabalho que foi muito difícil para mim desligar. Ainda hoje é. Porquê? Porque eu ando muito por Lisboa, eu estou sempre a reparar nesses sinais que estava a falar, sinais de vida em sítios abandonados. E a verdade é que ao longo do trabalho eu comecei por fazer por zonas, por áreas. Agora ia mais para ali, depois ia mais para outro sítio. E houve uma vez que eu estava a chegar a casa já muito tarde e havia um edifício que estava em obras na minha rua, onde eu vivia. E eu vejo uma pessoa a entrar para lá. Já era perto da meia-noite. E eu, de repente, apercebi-me que na mesma rua, onde eu tenho a minha casa, onde eu tenho o meu conforto, onde tenho tudo o que preciso para viver, 2 prédios ao lado, vive uma pessoa que não tem uma casa para viver. Eu acabei por fotografar essa pessoa, acabei por fotografar nessa rua, e foi um conflito difícil de gerir.
0: Está al lado de tu casa.
1: estava mesmo ao lado da minha casa. E, portanto, eu passei uma ou duas noites nessa casa com essa pessoa, onde entrava muito frio, onde chovia, onde não havia qualquer tipo de condição digna para alguém viver. E depois, passado 2 minutos, eu estava na minha casa, com todos os luxos que nós temos, que não são luxos, é o que nós, todos nós deveríamos ter. E essa parte foi difícil de gerir. Eu normalmente o meu trabalho, eu vou para outros países, fotografo um mês e meio, volto, publico. O meu trabalho é sempre pensado na forma de livro. Este aqui foi muito difícil. E por isso é que eu demorei 10 anos. Não foi só porque a realidade mudou, era porque eu próprio, enquanto autor e também enquanto pessoa, não conseguia dizer acabou. Porque, na verdade, o que o Ruf mostra não acabou.
0: E há um muito de emocional posto aí também.
1: Sim, muito. É muito difícil porque acabas por desenvolver uma relação muito próxima com estas pessoas. Muitas vezes estas pessoas sentem-se completamente à margem da sociedade, sentem-se abandonadas. E depois dão-te uma confiança enorme para tu poderes entrar na vida delas. É um privilégio, mas também é uma grande responsabilidade. Porque tu estás a criar uma imagem que vai, de certa forma, informar as outras pessoas e que vai dar essa leitura sobre o que se está a passar. Portanto, a responsabilidade é grande. Mas depois chega um dia, e isto é algo que eu penso muitas vezes enquanto fotógrafo, que é o trabalho termina e eu deixo de ter aquela convivência, deixo de falar com aquelas pessoas com aquela regularidade. E isso é algo que eu hoje ainda não aprendi a fazer verdadeiramente. Tenho alguma dificuldade em desligar-me nesses casos.
0: Seguro. Mario, muchísimas gracias y enhorabuena por tu trabajo.
1: Obrigado, obrigado pelo convite. Obrigado.